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meus queridos Jorge Matheus, meus queridos Guilherme Santiago.

0: Uma salva de palmas, Menos é Mais.
1: Obrigado, tamo junto, pai. Estamos juntos por esse convite maravilhoso. Só é pra você.